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2: Ô, Super Hits chegando, chegando por aqui pra ficar com você, então vem comigo.
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2: Eu sou o Fabiano Farias e por aqui vamos juntos então a partir de agora. Manda tua mensagem, manda tua pedida, vem com a gente, ajuda a fazer essa programação só com música boa. Então é a gente cá, você de lá, todo mundo junto. De primeira, quem vem chegando? Pedro Neto e Matheus com o Claito e Romário. Localização, tá começando agora, Super Hits.

Super Super Hits, Gustavo Lima, Outra Madrugada. Vem mais, tá chegando o Zé Neto e o Cristiano. Aqui o Super Hits toca. Oi, tudo bem? Chegando agora.

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2: 9:18.
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5: seguindo o intervalo. Foi rápido, hein? Já estamos de volta por aqui com aquele som da Maiara e da Maraísa. Homem Carinhoso é o que segue. Super Hits é pra você.

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1: Pedro Pecado, Simone Mendes cantando com Menos é Mais, mistura boa. Zé Neto Cristiano, quase, quase todo dia.
2: Ó,

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2: 9:30.
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4: Perrito seguindo, Israel e o Rodolfo tá chegando por aqui, ó. Tudo errado. Pra curtir, se liga aí.

Fragrância Maiara e a Maraísa. Já segui com mais sucessos. Danilo e Davi tá chegando, ferido. Super Hits, não para.

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0: 9:46.
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Tem mais vocês sempre com você, Super Hits. Nayara Azevedo com a Maiara e a Maraísa. Traz uma cerveja urgente pra curtir, pra ouvir, pra cantar junto com o Super Hits.

Super Hits. Wesley Conrado, diz pra mim. Vem mais, tá seguindo aqui. Muita música boa, hein? Já aproveita e manda pra pedida. Dailara chegando com Bruno e o Denner, saudadaiada. 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
2: 10 horas e 1 minuto.
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6: Vai que vai, Super Hits. Intervalo rapidão. Tá chegando mais. Saudade me olhando. Danilo e Davi aqui no Super.

outros 500. A Maiara, a Maraísa, tá cheio de Maiara e Maraísa hoje no programa. Luan Santana, aqueles sucessos lá do comecinho regravados, fica bom de ouvir, né? Recordações.

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2: 10 horas e 16 minutos.
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6: Super Hits não para, já segue por aqui. Intervalo rapidão, estamos de volta. João Bosco e Vinícius pra cantar Eu Vou Morrer de Amor. Manda a tua mensagem, pede a sua. A gente toca Super Hits, é pra você.
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0: Romântica, Trai a Véia tocando aqui no Super Hit.
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0: Essa música já era boa, mas ela na voz aí do Murilo Huff ficou muito bom, hein? Murilo Huff canta demais. Borboletas pra curtir agora.

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5: 10 horas e 31 minutos.
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7: Vai seguindo, muito mais sucessos, muito mais você, sempre com você. Super Hits trazendo agora o João Neto e o Frederico. João Neto e Frederico com a Mariana Fagundes, Aikido. Manda tua pedida aí, pede a sua, a gente vai tocar.

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Moderada, Fred e o Fabrício cantando no Super Hits. Vem que vem, vem que vem. Israel e Rodolfo, chega pra cá que é hora de vocês cantarem por aqui. Novidade do verão.

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3: 10:47.
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5: Última sequência já nas saideiras de hoje. Última sequência. Não pode faltar aquele som do Gustavo Lima. Bala alojada. Última sequência.

0: Rodrigo Henrique cantando. E pra fechar nossa edição de hoje, Fernando Sorocaba com Danilo e Davi, Paga Pau. Tô indo, um grande abraço, até mais, tchau.
1: Fernando Sorocaba!

Um homem bastante idoso procurou uma clínica para um curativo em sua mão ferida. Ele pediu que o atendesse o mais breve possível, porque ele estava atrasado para um compromisso importante. Enquanto tratava, o jovem médico quis saber o motivo daquela pressa. E o idoso disse que precisava ir a um asilo. Lá, ele tomaria o café da manhã com sua esposa, que estava internada há bastante tempo, pois sofria de Alzheimer em estágio bastante avançado. Enquanto terminava o curativo, o médico perguntou-lhe se ela, por certo, não estaria estranhando o fato de ele estar atrasado. Não, disse o idoso. Ela já não sabe quem eu sou. Há quase 5 anos minha mulher não me reconhece. Intrigado, o médico lhe perguntou: mas se ela já nem sabe quem é o senhor, por que essa necessidade de estar com ela todas as manhãs? O velhinho sorriu, deu uma palmadinha na mão do médico e disse: é verdade, você tem razão. Ela não sabe quem eu sou, mas eu sei muito bem quem ela é. Enquanto o velhinho saía apressado, o jovem médico, muito surpreso e emocionado, pensava: é essa a qualidade de amor que eu gostaria para minha vida. Um amor que não se reduz ao físico, ao romântico. Um amor verdadeiro que é a aceitação de tudo que o outro é, de tudo que o outro foi, de tudo que o outro será, do que já não é mais. Como bom velhinho, somos chamados a conhecer e a viver em profusão este amor maiúsculo.

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2: Para você eu desejo uma ótima noite. Começando agora mais um programa Na Hora de Amar. Comigo apresentando, locutora Patrícia Vieira. Como você está? Espero que bem. A partir de agora, a melhor programação romântica no seu rádio. Te desejo tudo de bom. Vem curtir comigo? Na Hora de Amar está começando.

0: Este foi mais um bloco tocando para você o melhor da música romântica no programa Na Hora de Amar. Em instantes eu volto, continue por aqui.
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4: 11 horas e 25 minutos.
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6: Você sabe como que as mariposas, as borboletas, você sabe como que elas nascem? Você já deve ter visto um casulo. Ele tem a forma de um cilindro, parece assim um zeppelin. E ele fica penduradinho. E na ponta deste casulo tem uma abertura muito pequena. E a borboleta, a mariposa, ela fica dentro do casulo como se estivesse em gestação. Quando se cumpre os dias para que a borboleta saia do casulo, ela força aquela pequena saída que parece apertada demais para um corpo tão grande. E com muito sacrifício, a mariposa, a borboleta, sai de lá de dentro. Mas é uma operação trabalhosa, custosa, sacrificada. Quando a mariposa, a borboleta, consegue sair, ela voa repentinamente e sai voando. E se você observar um casulo vazio ou um casulo cheio, você vai ver que os dois são exatamente iguais. Não há nem vestígio de que dentro daquele casulo havia um ser tão bonito e com asas tão grandes quanto uma mariposa. Um homem, uma vez, ele pegou um casulo que estava no seu quintal. E ele, vendo que muito breve iria sair uma borboleta dali, ele pegou o casulo e levou para dentro de casa. Ele falou: eu quero observar o nascimento desta borboleta. E com ansiedade ele ficou esperando. Passou um dia, passou outro dia, e nada. Mas ele continuava observando e o casulo continuava cheio, isto é, a mariposa não saiu de dentro. Quando ele percebeu contrações no casulo, ele falou: ah, a borboleta agora vai sair. E ele ficou uma manhã inteira esperando que a borboleta saísse por aquele pequeno orifício. Mas por mais que a mariposa se esforçasse, ela não conseguia sair dali de dentro. Então ele pensou: ah, eu acho que porque eu tirei o casulo do quintal, o casulo deve ter ressecado e agora a pobre mariposa está com dificuldade de sair dali de dentro. Então ele pegou uma tesoura, uma pontinha bem afiada, e com a ponta da tesoura, ele abriu um pouquinho mais o orifício do casulo e assim a mariposa saiu rapidamente de lá de dentro. Mas a mariposa que estava saindo do casulo e ele observando o casulo sobre a mesa, ele viu que a mariposa saiu e começou a rastejar e nada das suas asas se abrirem. E ele ficou esperando que finalmente ela abrisse as suas asas e voasse. Mas aquilo jamais aconteceu. Enquanto aquela mariposa viveu, ela jamais experimentou as alturas. Ficou com as asas atrofiadas e rastejando. Mais tarde ele descobriu, Por que que o casulo tinha um orifício tão estreito, tão pequeno? Aquele casulo com orifício pequeno, ele tem a função de forçar as asas da mariposa e ativar a circulação dos vasos que estão na asa. Ou seja, a fricção, o esforço que a mariposa faz para sair daquele casulo, de um orifício tão pequeno, é uma massagem nos vasos da asa que ativam uma espécie de circulação e a asa se transforma, se fortalece e assim dá condições para a mariposa voar. Quando a gente vê uma pessoa sofrendo, a gente tem vontade de ir lá e resolver o problema. Deixa comigo, eu te ajudo. Às vezes nós ficamos tão compadecidos que se dependesse somente da gente, não haveria sofrimento sobre a terra. Se dependesse da gente, não haveria ninguém triste, não haveria ninguém desempregado, não haveria ninguém com fome, não haveria ninguém doente, não haveria ninguém infeliz. Porque a gente gostaria de resolver tudo isso. Mas, semelhantemente àquele casulo com orifício apertado, que tem a função de dar asas à mariposa, também o sofrimento e a luta que você está passando nada mais faz do que te fortalecer e te preparar para conquistas maiores e para voos mais altos. Você sabe por que a pipa sobe? Você sabe por que o papagaio voa? Porque o vento é contrário. Você sabe este sofrimento, esta luta, esta dificuldade que você está passando? Na verdade, está te fortalecendo, ativando os vasos, enrijecendo os músculos, fortalecendo os ossos, fortalecendo a alma, o espírito. A cada dia que passa, você está mais forte. A nossa vida aqui nesta terra é um casulo com um orifício difícil de completar a passagem. Nós somos como um verme nesta terra, mas nós não vamos rastejar. Nós criaremos asas e voaremos como águias. No Evangelho, na primeira carta de Paulo aos Coríntios, capítulo 15, versículo 42, diz assim: semeia-se o corpo em corrupção, ressuscitará sem corrupção, incorruptível. Semeia-se em ignomínia, se ressuscitará em glória. Semeia-se em fraqueza, ressuscitará em vigor. Eu quero que você saiba disso. Deus não vai preparar uma vida melhor para você só depois da tua morte, mas é que mesmo nestas lutas, nestes sofrimentos, Deus está valorizando o teu caráter, a tua personalidade, te fortalecendo e fazendo de você um futuro vencedor.

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Estamos de volta com esta programação deliciosa com o melhor da música romântica. Aqui você ouve sucessos nacionais e internacionais. Aumente o volume e vem curtir mais Na Hora de Amar.

0: Você ouviu na nossa programação, Na Hora de Amar, músicas que falam deste nobre sentimento que é o amor. O programa de hoje está chegando ao fim e para você eu desejo tudo de bom. A gente volta a se falar amanhã. Um grande beijo e até lá.
1: Mais 11 horas e 57 minutos.
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3: Há várias consequências a enfrentar quando se escolhe praticar o sexo pré-conjugal. Vamos saber quais são elas na conclusão desta série sobre o jovem e o sexo, na edição de hoje de Valor para a Família. Meu nome é Rosa Maria, trazendo até você Valor para a Família, um programa de conselhos práticos com o psicólogo e conselheiro familiar Dr. Dobson. Ele é autor de vários livros campeões de venda, inclusive, Você Pode Confiar em Suas Emoções? Bem, Dr. Dobson, durante essa semana nós conversamos francamente sobre as mudanças que ocorrem no adolescente à medida em que ele chega à maturidade sexual.
4: Certo.
3: E nós também comentamos sobre as escolhas e as consequências físicas com que ele se defronta quando precisa escolher entre praticar ou não praticar o sexo pré-conjugal.
4: É verdade, Rosa Maria, mas igualmente sérias são as consequências que ocorrem na mente da pessoa quando ela pratica o sexo fora do casamento. Primeira e mais importante, seu relacionamento com Deus fica muito prejudicado.
3: Sem dúvida.
4: O sexo pré-conjugal é um pecado. E a pessoa não pode se manter amiga de Deus se continua a pecar deliberada e decididamente. Na primeira carta de João, no primeiro capítulo, versículo 6, nós lemos: se dissermos que somos amigos de Deus, mas continuarmos a viver em escuridão espiritual e em pecado, estaremos mentindo. Realmente é uma questão bem simples. Além disso, nada pode ser escondido de Deus, como vocês sabem, pois Ele vê todas as coisas. O pecado sempre tem um efeito destrutivo sobre o jovem. O pecado do sexo pré-conjugal é especialmente prejudicial para o jovem que se envolve com ele. Ele ou ela perde a inocência da mocidade e acaba se tornando uma pessoa dura e fria. A probabilidade é grande que isso afete seu casamento mais tarde, pois aquela experiência tão especial que deveria ser partilhada com apenas uma pessoa já não vai ser tão especial. Mais de uma pessoa já experimentou seu corpo. Assim como você vê, há muitas razões óbvias pelas quais Deus nos ordenou controlar nossos desejos sexuais. O que estou dizendo é que Deus nos mandou evitar o sexo antes do casamento para nos poupar de todos esses efeitos desse pecado. Na verdade, a pior consequência é uma que eu ainda não mencionei, relacionada ao julgamento que Deus vai realizar na vida futura. A Bíblia nos diz claramente que toda a nossa vida será aberta diante dele, e ele saberá cada segredo. Nossos destinos eternos realmente dependem de nossa fé em Deus e de nossa obediência a Ele.
3: O sexo é uma dádiva tão sensacional de Deus que os seres humanos fariam bem se o respeitassem e se respeitassem o Deus que a deu a nós. As proibições bíblicas que acompanham essa dádiva deixam claro que ela só pode ser desfrutada nos limites do casamento. As consequências em desobedecer a essas regras podem ser desastrosas, mas a alegria que vem quando jovens aguardam o casamento vale cada esforço de autocontrole antes do casamento. Os comentários do Dr. Dobson no programa de hoje foram extraídos do livro Dr. Dobson Answers Your Questions, publicado pela Tyndale House. Francisco Borges interpretou a voz do Dr. Dobson. Meu nome é Rosa Maria e convido você a sintonizar novamente esta emissora para a próxima edição de Valor para a Família.
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7: Uma noite eu tive um sonho. Sonhei que andava a passear na praia com o Senhor. E no firmamento passavam cenas da minha vida. Após cada cena que passava, percebi que ficavam dois pares na areia. Um era meu e o outro era do Senhor. Quando a última cena da minha vida passou diante de nós, olhei para trás, para as pegadas na areia. E notei que muitas vezes no caminho da minha vida havia apenas um par de pegadas na areia. Notei também que isso aconteceu nos momentos mais difíceis e angustiosos do meu viver. Isso aborreceu-me. Deveras eu perguntei então ao Senhor: Senhor, tu disseste-me que uma vez que resolvi seguir-te, tu andarias sempre comigo em todos os caminhos. Contudo, notei que durante a maioria das tribulações do meu viver, havia apenas um par de pegadas na areia. Não compreendo porque é que nas horas em que eu mais necessitava de ti, tu me deixaste sozinho ali. Então o Senhor respondeu: meu querido filho, jamais te deixaria nas horas da prova e do sofrimento. Quando viste naquela areia apenas um par de pegadas, não eram tuas, mas eram as minhas. Foi exatamente aí que eu peguei você em meu colo.

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0: 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Have a great night. Cheers.
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0: respiro e eu volto com mais Madrugada Insônia.
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2: Uma hora e três minutos.
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0: Continue comigo. Já já, o Madrugada Insônia está de volta.
1: Mais uma hora e 50 minutos.
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0: pequena parada e logo mais tem mais música na madrugada.
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3: 2 horas e 55 minutos.
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0: Eu fico mal acostumado, viu?
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0: Obrigado. Muito obrigado.
1: Obrigadão, Ayrton, obrigado. Muito obrigado. Obrigado.
0: Obrigado.
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0: obrigado. Depois você me convida pra sua festa. Você me convida pra sua festa depois?
1: Porra. Demorou,
0: tô
1: é essa.
0: Obrigado, Jota Quest.
1: Marcelo Cacá.
0: Obrigado.
2: Senhoras e senhores, eu vou chamar agora ao palco uma dupla de amigos. Esses caras, na verdade, foram os caras que participaram do maior número de edições do EJ15. Em 7 meses, eu já falei, a gente fez 20 capitais e mais umas 60 cidades do Brasil, levando um show que é meio isso. Um monte de música nova, um monte de música velha.
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0: Madrugada Insônia faz uma pausa, mas já já estamos juntos.
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3: 3 horas e 53 minutos.
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0: Muito obrigado.
1: Que fome.
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3: 4:44.
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Em nome do Pai, e do Filho, e do Espírito Santo. Amém. Estamos aqui com alegria para rezarmos esse terço que quer nos unir a Jesus e a Maria. Hoje nós vamos meditar os mistérios dolorosos, a paixão dolorosa de Jesus Cristo, tudo o que Ele fez por amor a nós, tudo o que Ele fez para nos salvar, tanta dor, mas tanto amor por nós. Meditemos, irmãos e irmãs, os mistérios da nossa salvação. Creio em Deus Pai, Todo-Poderoso, Criador do céu e da terra, e em Jesus Cristo, seu único Filho, nosso Senhor, que foi concebido pelo poder do Espírito Santo, nasceu da Virgem Maria, padeceu sob Pôncio Pilatos, foi crucificado, morto e sepultado, desceu à mansão dos mortos, ressuscitou ao terceiro dia, subiu aos céus, está sentado à direita de Deus Pai Todo-Poderoso, de onde há de vir a julgar os vivos e os mortos. Creio no Espírito Santo, na Santa Igreja Católica, na comunhão dos santos, na remissão dos pecados, na ressurreição da carne e na vida eterna. Amém.

Espírito Santo, na Santa Igreja Católica, na comunhão dos santos, na remissão dos pecados, na ressurreição da carne e na vida eterna. Amém. Pai nosso, que estais nos céus, santificado seja o vosso nome, venha a nós o vosso reino, seja feita a vossa vontade, assim na terra como no céu. O pão nosso de cada dia dai-nos hoje, perdoai as nossas ofensas, assim como nós perdoamos a quem nos tem ofendido. E não nos deixeis cair em tentação, mas livrai-nos do mal. Amém. Ave Maria, cheia de graça, o Senhor é convosco. Bendita sois vós entre as mulheres e bendito é o fruto do vosso ventre, Jesus. Santa Maria, Mãe de Deus, rogai por nós, pecadores, agora e na hora de nossa morte. Amém. Ave Maria, cheia de graça, o Senhor é convosco. Bendita sois vós entre as mulheres e bendito é o fruto do vosso ventre, Jesus. Santa Maria, Mãe de Deus, rogai por nós, pecadores, agora e na hora de nossa morte. Amém. Ave Maria, cheia de graça, o Senhor é convosco. Bendita sois vós entre as mulheres e bendito é o fruto do vosso ventre, Jesus. Santa Maria, Mãe de Deus, rogai por nós, pecadores, agora e na hora de nossa morte. Amém. Glória ao Pai, ao Filho e ao Espírito Santo, como era no princípio, agora e sempre. Amém. Primeiro mistério doloroso. Nós queremos contemplar a agonia de Jesus no Horto das Oliveiras. Jesus soa sangue. Jesus sabe que a sua morte se aproxima. E o seu lado humano, Jesus era 100% homem, ele começa a se angustiar, ele começa a sofrer, ele começa a suar sangue. Mas ele não arreda, ele não desiste da vontade do Pai. E ele reza: faze, ó Pai, não a minha vontade, mas a tua vontade. Que mesmo na dor, nós tenhamos a coragem de fazer a vontade de Deus em nossa vida. Pai nosso, que estais nos céus, santificado seja o vosso nome, venha a nós o vosso reino, seja feita a vossa vontade, assim na terra como no céu. O pão nosso de cada dia nos dai hoje, perdoai as nossas ofensas, assim como nós perdoamos a quem nos tem ofendido. E não nos deixeis cair em tentação, mas livrai-nos do mal. Amém. Ave Maria, cheia de graça, o Senhor é convosco. Bendita sois vós entre as mulheres, e bendito é o fruto do vosso ventre, Jesus. Santa Maria, Mãe de Deus, rogai por nós, pecadores, agora e na hora de nossa morte. Amém. Ave Maria, cheia de graça, o Senhor é convosco. Bendita sois vós entre as mulheres, e bendito é o fruto do vosso ventre, Jesus. Santa Maria, Mãe de Deus, rogai por nós, pecadores, agora e na hora de nossa morte. Amém. Ave Maria, cheia de graça, o Senhor é convosco. Bendita sois vós entre as mulheres. Bendito é o fruto do vosso ventre, Jesus. Santa Maria, Mãe de Deus, rogai por nós, pecadores, agora e na hora de nossa morte. Amém. Ave Maria, cheia de graça, o Senhor é convosco. Bendita sois vós entre as mulheres. E bendito é o fruto do vosso ventre, Jesus. Santa Maria, Mãe de Deus, rogai por nós, pecadores, agora e na hora de nossa morte. Amém. Ave Maria, cheia de graça, o Senhor é convosco. Bendita sois vós entre as mulheres. E bendito é o fruto do vosso ventre, Jesus. Santa Maria, Mãe de Deus, rogai por nós, pecadores, agora e na hora de nossa morte. Amém. Ave Maria, cheia de graça, o Senhor é convosco. Bendita sois vós entre as mulheres, e bendito é o fruto do vosso ventre, Jesus. Santa Maria, Mãe de Deus, rogai por nós, pecadores, agora e na hora de nossa morte. Amém. Ave Maria, cheia de graça, o Senhor é convosco. Bendita sois vós entre as mulheres, e bendito é o fruto do vosso ventre, Jesus. Santa Maria, Mãe de Deus, rogai por nós, pecadores, agora e na hora de nossa morte. Amém. Ave Maria, cheia de graça, o Senhor é convosco. Bendita sois vós entre as mulheres. E bendito é o fruto do vosso ventre, Jesus. Santa Maria, Mãe de Deus, rogai por nós, pecadores, agora e na hora de nossa morte. Amém. Ave Maria, cheia de graça, o Senhor é convosco. Bendita sois vós entre as mulheres. E bendito é o fruto do vosso ventre, Jesus. Santa Maria, Mãe de Deus, rogai por nós, pecadores, agora e na hora de nossa morte. Amém. Ave Maria, cheia de graça, o Senhor é convosco. Bendita sois vós entre as mulheres,
e bendito é o fruto do

vosso ventre, Jesus. Santa Maria, Mãe de Deus, rogai por nós, pecadores, agora e na hora de nossa morte. Amém. Glória ao Pai, ao Filho e ao Espírito Santo, como era no princípio, agora e sempre. Amém. Ó meu Jesus, perdoai-me, livrai-me do fogo do inferno, levai as almas todas para o céu e socorrei principalmente as que mais precisarem da vossa misericórdia. Nossa Senhora do Carmo, rogai por nós. Padre Pio de Pietrelcina, rogai por nós. Segundo mistério doloroso, nós queremos contemplar a flagelação de Jesus Cristo. Jesus Cristo, de uma forma desumana, é flagelado. Batem nele, fazem dele uma chaga só. Muito sangue, muita dor, muito sofrimento. Mas ele sabe por que ele está sofrendo, por causa dos nossos pecados. Ele está assumindo o pecado de toda a humanidade. Isso é muito duro, é um fardo muito grande, mas tudo ele está passando por amor. Meditemos esse mistério. Você também talvez esteja sofrendo hoje, mas unido a Cristo, você também pode vencer todos os seus sofrimentos. Pai nosso, que estais nos céus, santificado seja o vosso nome, venha a nós o vosso reino. Seja feita a vossa vontade, assim na terra como no céu. O pão nosso de cada dia nos dai hoje, perdoai as nossas ofensas, assim como nós perdoamos a quem nos tem ofendido. E não nos deixeis cair em tentação, mas livrai-nos do mal. Amém. Ave Maria, cheia de graça, o Senhor é convosco. Bendita sois vós entre as mulheres, e bendito é o fruto do vosso ventre, Jesus. Santa Maria, Mãe de Deus, rogai por nós, pecadores, agora e na hora de nossa morte. Amém. Ave Maria, cheia de graça, o Senhor é convosco. Bendita sois vós entre as mulheres e bendito é o fruto do vosso ventre, Jesus. Santa Maria, Mãe de Deus, rogai por nós, pecadores, agora e na hora de nossa morte. Amém. Ave Maria, cheia de graça, o Senhor é convosco. Bendita sois vós entre as mulheres e bendito é o fruto do vosso ventre, Jesus. Santa Maria, Mãe de Deus, rogai por nós, pecadores, agora e na hora de nossa morte. Amém. Ave Maria, cheia de graça, o Senhor é convosco. Bendita sois vós entre as mulheres, e bendito é o fruto do vosso ventre, Jesus. Santa Maria, Mãe de Deus, rogai por nós, pecadores, agora e na hora de nossa morte. Amém. Ave Maria, cheia de graça, o Senhor é convosco. Bendita sois vós entre as mulheres, e bendito é o fruto do vosso ventre, Jesus. Santa Maria, Mãe de Deus, rogai por nós, pecadores, agora e na hora de nossa morte. Amém. Ave Maria, cheia de graça, o Senhor é convosco. Bendita sois vós entre as mulheres, e bendito é o fruto do vosso ventre, Jesus. Santa Maria, Mãe de Deus, rogai por nós, pecadores, agora e na hora de nossa morte. Amém. Ave Maria, cheia de graça, o Senhor é convosco. Bendita sois vós entre as mulheres, e bendito é o fruto do vosso ventre, Jesus. Santa Maria, Mãe de Deus, rogai por nós, pecadores, agora e na hora de nossa morte. Amém. Ave Maria, cheia de graça, o Senhor é convosco. Bendita sois vós entre as mulheres, e bendito é o fruto do vosso ventre, Jesus. Santa Maria, Mãe de Deus, rogai por nós, pecadores, agora e na hora de nossa morte. Amém. Ave Maria, cheia de graça, o Senhor é convosco. Bendita sois vós entre as mulheres, e bendito é o fruto do vosso ventre, Jesus. Santa Maria, Mãe de Deus, rogai por nós, pecadores, agora e na hora de nossa morte. Amém. Ave Maria, cheia de graça, o Senhor é convosco. Bendita sois vós entre as mulheres, e bendito é o fruto do vosso ventre, Jesus. Santa Maria, Mãe de Deus, rogai por nós, pecadores, agora e na hora de nossa morte. Amém. Glória ao Pai, ao Filho e ao Espírito Santo, como era no princípio, agora e sempre. Amém. Ó meu Jesus, perdoai-me, livrai-me do fogo do inferno, levai as almas todas para o céu e socorrei principalmente as que mais precisarem da vossa misericórdia. Nossa Senhora do Carmo, rogai por nós. São Padre Pio, rogai por nós. Terceiro mistério doloroso. Nós vamos contemplar a coroação de espinhos de Nosso Senhor. Ele é o Rei do Universo.
mas a coroa que ele recebe não é de ouro, é de espinhos. Ele sofre por nós, ele sofre por amor de nós, ele passa humilhação. Mas ele sabia que ele ia passar por tudo isso por amor de nós. Na carta aos Filipenses, Paulo já diz, ele esvaziou-se de si mesmo para nos encontrar. Ele esvaziou-se de si mesmo, ele aceitou a humilhação para vir ao nosso encontro. Rezemos com muito amor. Talvez você também na sua vida tenha passado humilhações, tenha passado sofrimentos. Deus está contigo nesta hora. Pai nosso, que estais nos céus, santificado seja o vosso nome. Venha a nós o vosso reino, seja feita a vossa vontade, assim na terra como no céu. O pão nosso de cada dia nos dai hoje, perdoai as nossas ofensas, assim como nós perdoamos a quem nos tem ofendido. E não nos deixeis cair em tentação, mas livrai-nos do mal. Amém. Ave Maria, cheia de graça, o Senhor é convosco. Bendita sois vós entre as mulheres, e bendito é o fruto do vosso ventre, Jesus. Santa Maria, Mãe de Deus, rogai por nós, pecadores, agora e na hora de nossa morte. Amém. Ave Maria, cheia de graça, o Senhor é convosco. Bendita sois vós entre as mulheres, e bendito é o fruto do vosso ventre, Jesus. Santa Maria, Mãe de Deus, rogai por nós, pecadores, agora e na hora de nossa morte. Amém. Ave Maria, cheia de graça, o Senhor é convosco. Bendita sois vós entre as mulheres, e bendito é o fruto do vosso ventre, Jesus. Santa Maria, Mãe de Deus, rogai por nós, pecadores, agora e na hora de nossa morte. Amém. Ave Maria, cheia de graça, o Senhor é convosco. Bendita sois vós entre as mulheres, e bendito é o fruto do vosso ventre, Jesus. Santa Maria, Mãe de Deus, rogai por nós, pecadores, agora e na hora de nossa morte. Amém. Ave Maria, cheia de graça, o Senhor é convosco. Bendita sois vós entre as mulheres, e bendito é o fruto do vosso ventre, Jesus. Santa Maria, Mãe de Deus, rogai por nós, pecadores, agora e na hora de nossa morte. Amém. Ave Maria, cheia de graça, o Senhor é convosco. Bendita sois vós entre as mulheres, e bendito é o fruto do vosso ventre, Jesus. Santa Maria, Mãe de Deus, rogai por nós, pecadores, agora e na hora de nossa morte. Amém. Ave Maria, cheia de graça, o Senhor é convosco. Bendita sois vós entre as mulheres, e bendito é o fruto do vosso ventre, Jesus. Santa Maria, Mãe de Deus, rogai por nós, pecadores, agora e na hora de nossa morte. Amém. Ave Maria, cheia de graça, o Senhor é convosco. Bendita sois vós entre as mulheres, e bendito é o fruto do vosso ventre, Jesus. Santa Maria, Mãe de Deus, rogai por nós, pecadores, agora e na hora de nossa morte. Amém. Ave Maria, cheia de graça, o Senhor é convosco. Bendita sois vós entre as mulheres, e bendito é o fruto do vosso ventre, Jesus. Santa Maria, Mãe de Deus, rogai por nós, pecadores, agora e na hora de nossa morte. Amém. Ave Maria, cheia de graça, o Senhor é convosco. Bendita sois vós entre as mulheres, e bendito é o fruto do vosso ventre, Jesus. Santa Maria, Mãe de Deus, rogai por nós, pecadores, agora e na hora de nossa morte. Amém. Glória ao Pai, ao Filho e ao Espírito Santo, como era no princípio, agora e sempre. Amém. Ó meu Jesus, perdoai-me, livrai-me do fogo do inferno, levai as almas todas para o céu, e socorrei principalmente as que mais precisarem da vossa misericórdia. Nossa Senhora do Carmo, rogai por nós. São João da Cruz, rogai por nós. Quarto mistério doloroso. Nós queremos contemplar Jesus carregando a cruz para o Calvário. Jesus carregando o fardo dos nossos pecados. Jesus carregando o nosso sofrimento. Jesus carregando a nossa dor. Você também talvez está carregando uma cruz hoje, uma cruz pesada. Mas pode ter certeza que Cristo está carregando ela com você. Cristo já carregou a nossa cruz. E depois da cruz vem a vitória. Depois da cruz vem a glória. Quanto maior for o nosso sofrimento, diz a palavra, maior será a nossa vitória. Pai nosso, que estais nos céus, santificado seja o vosso nome, venha a nós o vosso reino. Seja feita a vossa vontade, assim na terra como no céu. O pão nosso de cada dia nos dai hoje.
Perdoai as nossas ofensas, assim como nós perdoamos a quem nos tem ofendido. E não nos deixeis cair em tentação, mas livrai-nos do mal. Amém. Ave Maria, cheia de graça, o Senhor é convosco. Bendita sois vós entre as mulheres. E bendito é o fruto do vosso ventre, Jesus. Santa Maria, Mãe de Deus, rogai por nós, pecadores, agora e na hora de nossa morte. Amém. Ave Maria, cheia de graça, o Senhor é convosco. Bendita sois vós entre as mulheres e bendito é o fruto do vosso ventre, Jesus. Santa Maria, Mãe de Deus, rogai por nós, pecadores, agora e na hora de nossa morte. Amém. Ave Maria, cheia de graça, o Senhor é convosco. Bendita sois vós entre as mulheres e bendito é o fruto do vosso ventre, Jesus. Santa Maria, Mãe de Deus, rogai por nós, pecadores, agora e na hora de nossa morte. Amém. Ave Maria, cheia de graça, o Senhor é convosco. Bendita sois vós entre as mulheres e bendito é o fruto do vosso ventre, Jesus. Santa Maria, Mãe de Deus, rogai por nós, pecadores, agora e na hora de nossa morte. Amém. Ave Maria, cheia de graça, o Senhor é convosco. Bendita sois vós entre as mulheres e bendito é o fruto do vosso ventre, Jesus. Santa Maria, Mãe de Deus, rogai por nós, pecadores, agora e na hora de nossa morte. Amém. Ave Maria, cheia de graça, o Senhor é convosco. Bendita sois vós entre as mulheres e bendito é o fruto do vosso ventre, Jesus. Santa Maria, Mãe de Deus, rogai por nós, pecadores, agora e na hora de nossa morte. Amém. Ave Maria, cheia de graça, o Senhor é convosco. Bendita sois vós entre as mulheres e bendito é o fruto do vosso ventre, Jesus. Santa Maria, Mãe de Deus, rogai por nós, pecadores, agora e na hora de nossa morte. Amém. Ave Maria, cheia de graça, o Senhor é convosco. Bendita sois vós entre as mulheres e bendito é o fruto do vosso ventre, Jesus. Santa Maria, Mãe de Deus, rogai por nós, pecadores, agora e na hora de nossa morte. Amém. Ave Maria, cheia de graça, o Senhor é convosco. Bendita sois vós entre as mulheres e bendito é o fruto do vosso ventre, Jesus. Santa Maria, Mãe de Deus, rogai por nós, pecadores, agora e na hora de nossa morte. Amém. Ave Maria, cheia de graça, o Senhor é convosco. Bendita sois vós entre as mulheres e bendito é o fruto do vosso ventre, Jesus. Santa Maria, Mãe de Deus, rogai por nós, pecadores, agora e na hora de nossa morte. Amém. Glória ao Pai, ao Filho e ao Espírito Santo, como era no princípio, agora e sempre. Amém. Ó meu Jesus, perdoai-me, livrai-me do fogo do inferno. Levai as almas todas para o céu e socorrei principalmente as que mais precisarem da vossa misericórdia. Quinto e último mistério doloroso. Nós queremos contemplar a morte de Jesus na cruz. Jesus, por amor, morre por nós. O justo dá a sua vida pelos injustos. Ele morre a nossa morte. Ele assume o nosso pecado para nos trazer vida, vida em abundância, para nos salvar. Com muito amor, com muito carinho, rezemos este mistério, o mistério da nossa salvação. Cristo nos resgatou, Cristo nos salvou, nos tirou das garras de Satanás, para que você seja livre, para que você seja feliz, para que você tenha vitória. Pai nosso, que estais nos céus, santificado seja o vosso nome, venha a nós o vosso reino, seja feita a vossa vontade, assim na terra como no céu. O pão nosso de cada dia nos dai hoje. Perdoai as nossas ofensas, assim como nós perdoamos a quem nos tem ofendido. E não nos deixeis cair em tentação, mas livrai-nos do mal. Amém. Ave Maria, cheia de graça, o Senhor é convosco. Bendita sois vós entre as mulheres e bendito é o fruto do vosso ventre, Jesus. Santa Maria, Mãe de Deus, rogai por nós, pecadores, agora e na hora de nossa morte. Amém. Ave Maria, cheia de graça, o Senhor é convosco. Bendita sois vós entre as mulheres e bendito é o fruto do vosso ventre, Jesus. Santa Maria, Mãe de Deus, rogai por nós, pecadores, agora e na hora de nossa morte. Amém. Ave Maria, cheia de graça, o Senhor é convosco. Bendita sois vós entre as mulheres e bendito é o fruto do vosso ventre, Jesus. Santa Maria, Mãe de Deus,
rogai por nós, pecadores, agora e na hora de nossa morte. Amém. Ave Maria, cheia de graça, o Senhor é convosco. Bendita sois vós entre as mulheres e bendito é o fruto do vosso ventre, Jesus. Santa Maria, Mãe de Deus, rogai por nós, pecadores, agora e na hora de nossa morte. Amém. Ave Maria, cheia de graça, o Senhor é convosco. Bendita sois vós entre as mulheres e bendito é o fruto do vosso ventre, Jesus. Santa Maria, Mãe de Deus, rogai por nós, pecadores, agora e na hora de nossa morte. Amém. Ave Maria, cheia de graça, o Senhor é convosco. Bendita sois vós entre as mulheres e bendito é o fruto do vosso ventre, Jesus. Santa Maria, Mãe de Deus, rogai por nós, pecadores, agora e na hora de nossa morte. Amém. Ave Maria, cheia de graça, o Senhor é convosco. Bendita sois vós entre as mulheres e bendito é o fruto do vosso ventre, Jesus. Santa Maria, Mãe de Deus, rogai por nós, pecadores, agora e na hora de nossa morte. Amém. Ave Maria, cheia de graça, o Senhor é convosco. Bendita sois vós entre as mulheres e bendito é o fruto do vosso ventre, Jesus. Santa Maria, Mãe de Deus, rogai por nós, pecadores, agora e na hora de nossa morte. Amém. Ave Maria, cheia de graça, o Senhor é convosco. Bendita sois vós entre as mulheres e bendito é o fruto do vosso ventre, Jesus. Santa Maria, Mãe de Deus, rogai por nós, pecadores, agora e na hora de nossa morte. Amém. Ave Maria, cheia de graça, o Senhor é convosco. Bendita sois vós entre as mulheres e bendito é o fruto do vosso ventre, Jesus. Santa Maria, Mãe de Deus, rogai por nós, pecadores, agora e na hora de nossa morte. Amém. Glória ao Pai, ao Filho e ao Espírito Santo, como era no princípio, agora e sempre. Amém. Ó meu Jesus, perdoai-me, livrai-me do fogo do inferno, levai as almas todas para o céu e socorrei principalmente as que mais precisarem da vossa misericórdia. Nossa Senhora do Carmo, rogai por nós. São Padre Pio, rogai por nós. Salve Rainha, Mãe de Misericórdia, vida, doçura e esperança nossa salve. A vós bradamos os degredados filhos de Eva, a vós suspirando, gemendo e chorando neste vale de lágrimas. Eis a, pois, advogada nossa, esses vossos olhos, misericordiosa nos volvei. E depois deste desterro, mostrai-nos, Jesus. Bendito é o fruto do teu ventre, ó clemente, ó piedosa, ó doce sempre Virgem Maria. Rogai por nós, Santa Mãe de Deus, para que sejamos dignos das promessas de Cristo. Amém. Foi uma alegria imensa rezar com você este terço. Que Deus te abençoe. Em nome do Pai, e do Filho, e do Espírito Santo. Amém.

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1: E esse foi o seu Forronejo de hoje, né? Infelizmente. Mas amanhã tem mais forró e sertanejo em um só programas. 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É aqui no Forronejo. Um beijão no seu coração e, por favor, bye bye, Vero Elrius.

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1: 5:34.
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1: E esse foi o seu forronejo de hoje, né? Infelizmente. Mas amanhã tem mais forró e sertanejo em um só programa. É isso mesmo, em um só programa. É aqui no Forronejo. Um beijão no seu coração e, por favor, bye bye, Vero Elrius.

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1: 5:59.
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1: 6:24.
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0: Voltamos com tudo, galera! O Avenida Brasil tá no ar de novo, trazendo os clássicos da MPB que a gente ama, pra cantar, dançar e se emocionar. Fica comigo, porque agora a festa continua!

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assim encerramos mais uma edição do Avenida Brasil. Eu sou Flávia Zamberg, trazendo os clássicos da MPB que embalam nossas vidas. Respira fundo, sente a música e

0: sou Flávia Zamberg, trazendo os clássicos da MPB que embalam nossas vidas. Respira fundo, sente a música e até a próxima, porque voltaremos na próxima edição com mais emoção e alegria. 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
1: Horas e 46 minutos.
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3: 7 horas e 58 minutos.

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1: Trump diz que desempenho de Flávio no primeiro turno é vitória muito grande. Presidente dos Estados Unidos também previu que a eleição brasileira será muito acirrada. Flávio Bolsonaro, do PL, disputará o segundo turno com Luiz Inácio Lula da Silva, do PT. O presidente dos Estados Unidos, Donald Trump, foi questionado nesta segunda-feira, dia 5, portanto ontem, sobre o desempenho de Flávio Bolsonaro, do PL, no primeiro turno das eleições de 2026, ocorrida no último domingo, dia 4. O candidato ficou em primeiro lugar com 47,03% dos votos. Bem, é uma grande vitória apertada, mas uma vitória muito grande, incrível na verdade, afirmou Trump a jornalistas ao sair da Casa Branca. De toda forma, ele ponderou ao responder outra pergunta que disputa será muito acirrada. Na semana passada, Trump afirmou que acompanharia a eleição presidencial brasileira de perto e que o pleito é muito importante. Flávio disputará o segundo turno com o presidente Luiz Inácio Lula da Silva do PT, que ficou com 45,16 pontos dos votos no domingo.
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5: E após anos longe do vício, o apresentador Pedro Bial deu detalhes sobre seus anos como fumante e expôs arrependimento, citando as sequelas deixadas pelo longo período que foi usuário de cigarro. Em entrevista à GQ, publicada no último dia 6, Bial contou que só conseguiu se desprender da nicotina depois que completou seus 50 anos. Agora que está livre do vício, o jornalista detalha que está cada vez mais atento com sua saúde.
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2: Olá, pessoal, sejam todos muito bem-vindos na edição do programa Adrenalina nesse dia maravilhoso de hoje. Abre a janela, deixe o sol entrar, sinta a alegria de viver no ar, abra o sorriso e venha nos escutar, porque o Adrenalina é muito mais música, muito mais sucesso, muito mais alegria, positividade, boas vibrações, dinamismo e muito alto astral na sua manhã. Bom dia, meninas!
3: Bom dia!
2: Que bom encontrar vocês de novo! Quero aqui desejar tudo de bom pra você na audiência do Adrenalina!
3: Bom dia!
2: Bom dia! Vem participar, vem interagir com a gente nas redes sociais, no WhatsApp, no Facebook, no Instagram da rádio, no nosso site, lá no Insta, arroba canal do ouvinte. Manda teu alô, mande o seu recado que a gente manda mensagens pra vocês aqui de positividade todos os dias.
3: Parabéns pra você!
2: Deixa eu mandar aqui os parabéns, os cumprimentos, as felicitações aos aniversariantes do dia. Eita maravilha, felicidades, viu? Pra você, aniversariante do dia, do mês, da semana, tudo de bom na sua vida, viu? Muita paz, muita saúde, muito amor, muita prosperidade, que Deus abençoe a sua vida, viu? A vida da sua família, dos seus sonhos, dos seus projetos, do seu trabalho, do seu relacionamento, e que esta data, que é um dia tão importante pra você, né? Se repita por muitos e muitos anos. Parabéns pra você nesta data querida, muitas felicidades, muitos anos de vida. Parabéns, parabéns, parabéns, parabéns! É o Adrenalina chegando na sua manhã. Ah, que bom te encontrar de novo, hein?
3: Bom dia!
2: O Adrenalina.
1: Jonatas
2: Gonçalves. Tudo de bom pra você na audiência.
3: Bom dia.
2: Bom dia.

0: Dilsinho.
1: Matheus Fernandes.
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0: Dilcinho com Matheus Fernandes, Baby Me Atende na nossa programação. Muito obrigado pela audiência, onde quer que você esteja. Tá curtindo, tá gostando, compartilha pros seus amigos que a gente tá aqui todo dia com muito sucesso do bom, do jeito que você gosta. Depois do intervalo tem muito mais.
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2: 8:24.
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4: Quem Zema, Cury, Renan e Caiado apoiarão no segundo turno? Candidatos derrotados da primeira etapa do pleito começaram a definir os posicionamentos para a sequência da disputa. Flávio Bolsonaro saiu na frente com 47,03% dos votos, enquanto Lula conquistou 45,16%. Com a confirmação do segundo turno presidencial entre o senador Flávio Bolsonaro do PL e o presidente Lula do PT, os candidatos derrotados da primeira etapa do pleito começaram a definir os posicionamentos para a sequência da disputa. Flávio saiu à frente com 47,03% dos votos, enquanto Lula conquistou 45,16%. Romeu Zema do Novo, ex-governador de Minas Gerais e candidato à presidência, reafirmou a postura de oposição do PT. Na declaração concedida durante a apuração do primeiro turno, Zema afirmou que onde tiver PT, ele e seu partido serão do outro lado. Augusto Cury, do Avante, o escritor e candidato pelo Avante, declarou que não apoiará nenhum postulante no segundo turno e que manterá a neutralidade. Cury afirmou que vai se silenciar completamente. O postulante do partido Missão anunciou que não fará campanha para nenhum candidato e tampouco para voto nulo. Ao comentar o resultado das urnas, afirmou que não fará diferença se engajar na etapa final e orientou seus eleitores a agirem como preferirem. Ronaldo Caiado, do PSD, quinto colocado na corrida presidencial, o ex-governador de Goiás afirmou que passará por alinhamento interno antes de formalizar qualquer posição. Caiado declarou que pretende manter sua coerência política, mas ponderou que só anunciará uma decisão após se reunir com Gilberto Kassab.
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7: E recém-solteira após o fim do breve namoro com o ex-piloto Rubinho Barrichello, a influenciadora Cíntia Chagas chamou atenção nas redes sociais ao exibir a barriga definida em um vídeo na piscina. Prestes a completar 44 anos, ela celebrou a boa forma e a autoestima ao som de Jojo Todinho. O término com Barrichello foi confirmado amigavelmente pela influenciadora dias antes, sem detalhes sobre o motivo da separação, após terem assumido publicamente a relação em setembro.
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10: Estimule a atividade física em cães idosos com caminhadas leves e brincadeiras tranquilos. Isso ajuda a manter a mobilidade e a saúde do coração.
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0: Jonatas Gonçalves, bom dia! Muito bom dia pra você, tamo muito junto!
1: Eu acho que você tem que mandar aquela mensagem. Mas manda o que tá no seu coração.
2: Porque se fosse eu falaria mais ou menos assim.
3: Ei, boa noite. Antes de te bloquear, eu só vim te dizer que a partir de hoje pode tocar o terror, fazer o que quiser fazer. A boca é sua, curte suas farras. Sinto mais nada.
1: Não, apaga.

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0: Eduardo Costa.
1: Pronto, falei
0: na programação. Gostou? Daqui a pouco tem muito mais.
2: 8 horas e 44 minutos.
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4: Papa cancela audiência até 20 de outubro por cirurgia. Pontífice anunciou no último domingo que médicos detectaram um nódulo em seu pulmão. O Vaticano não informou nem se o nódulo é benigno ou maligno. O Papa Leão cancelou todas as audiências que tinha previstas ao longo dessa semana em decorrência da cirurgia a que será submetido hoje, terça-feira, dia 13. A operação será feita para a retirada de um nódulo no pulmão. O Vaticano informou que a agenda do pontífice até 20 de outubro foi toda cancelada. Mais cedo, o porta-voz Vaticano já havia confirmado que Leão será internado hoje, terça-feira, em Roma.
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1: E o visual escolhido pela esposa do senador Flávio Bolsonaro durante um recente pronunciamento público gerou forte repercussão e controvérsia nas redes sociais. A produção dividiu a opinião de internautas e analistas que apontaram a composição como um elemento provocativo e descontextualizado para a ocasião solene, reacendendo debates políticos sobre a imagem do casal e simbolismos em eventos oficiais. O caso ganhou ampla notoriedade ao manter as discussões acaloradas no cenário digital.
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6: Vai tocar agora. Oi, que bom em fazer parte da sua manhã com mais um sucesso pra você. Rádio da Alegria, da família de sucesso e de boas músicas no Adrenalina. Bom dia!

0: E aí, deixou ela?
1: Deixei, foi forte.
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3: Parece que eu já quero sentar aqui num bar em Goiânia mesmo e já começar a beber ouvindo essa.
4: Tô pronto.

0: anos 2000, Perla. Eu vou. E aí, você curtiu? Depois do intervalo tem muito mais. Fique na sintonia.
1: 9:02.
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3: Alemanha investiga caso de assédio sexual que teria sido cometido com robô. Segundo autoridades da cidade de Colônia, jovens teriam controlado o robô remotamente para assediar a menina de 16 anos e transmitido ao vivo. A polícia da Alemanha investiga um caso de assédio sexual que teria cometido remotamente com o uso de um robô. O caso aconteceu na cidade de Colônia, no oeste do país. Segundo o comunicado da polícia local divulgado ontem, segunda-feira, dia 12, um robô vermelho e dourado provocou na madrugada do último domingo, dia 11 de outubro, uma ocorrência policial na Colônia. A polícia afirma que a jovem estava acompanhada de duas amigas em frente a uma lanchonete no fim da noite de domingo.
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7: Falar com seu animal cria vínculo e o ajuda a criar confiança em você. Use um tom de voz calmo e acolhedor para que ele entenda carinho.
8: 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Até a próxima.
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0: Vai tocar
9: agora.
0: Pra você que tava aguardando o seu pedido musical, pedindo aqui na rádio, você vai ouvir agora.
9: E na rádio da alegria.
0: Bem-vindos, bom dia.

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1: Banda Malta, diz pra mim.

0: Depois do intervalo tem muito mais músicas pra gente curtir a beça aqui na nossa programação. Fica na sintonia, tá?
1: 9:22.
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3: Hoje na novela Amor Valente, nessa terça-feira, dia 13 de outubro, Helena informa à mãe que o estado de Camila é grave e que elas precisam se preparar para o pior. Augusta, porém, mantém a esperança e conta à filha sobre a visita de Afonso, que teria ido ver a esposa durante a noite e deixado uma flor para ela.
2: 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Daqui a pouco tem mais resumo de novela.
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0: Valeu!
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0: Pode tudo dar certo, mas do nada pode dar tudo errado.

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1: Tá começando agora mais uma edição do Sequência Especial do Ouvinte. Sejam todos muito bem-vindos à edição do nosso quadro, presente no nosso programa todo dia. Bom, estou trazendo hoje Sucesso das Antigas. Para você que tem mais de 30 anos, essas músicas são músicas dos anos 90. Quantos anos você tinha ali na faixa dos anos 90, os anos 2000, hein? Bom, a gente separou três músicas que fizeram sucesso lá nos anos 90 para a edição do Seleção Musical do Ouvinte de hoje. Para recordar, hein? Músicas que fizeram sucesso e a gente conhece a dancinha, a coreografia e conhece a letra. Por outro lado, já não se fazem músicas nesse naipe hoje. Por isso que o que é bom vira sucesso de verdade, né? E aqui na programação da rádio a gente vai trazer sucesso todo dia. Bora então, eu sou o Jonatas Gonçalves. Sejam todos muito bem-vindos à edição do programa de hoje. Tá começando!
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1: Banda Cheiro de Amor. Pense em mim, que eu tô pensando em você, lembra? Sucesso das Antigas.

0: Sucesso dos anos 90, sucesso das antigas. Banda Cheiro de Amor, Pensa em Mim.
1: É, muitos vai conhecer essa música por outros cantores, mas essa aqui é original, né?
0: Próxima, segunda música.
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1: Banda Eva, mesmo ritmo, sucesso da mesma época. Vem, meu amor.

0: Segunda música, Banda Eva.
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0: Vem, meu amor. Sucesso dos anos 90. Nossa, dificilmente se ouve música assim hoje, né? Mas a gente traz sim, sempre.
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0: Próxima, terceira e última.
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0: Essa aqui é a antiga, deliciosa de cantar. Batom na cueca. Se ela entendesse o meu amor. Sucesso dos anos 90. Canta com a gente, vai.

0: 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Terceira e última, Batom na Cueca. Se ela entendesse o meu amor. Essa é a terceira e última opção. Bora recapitular então.
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0: Ouvimos três músicas nacionais das antigas, sucesso dos anos 90. Músicas pra quem tem mais de 30 anos vai recordar, né? Primeira música, banda Cheiro de Amor, Pensa em Mim. Segunda música, banda Eva, Vem Meu Amor. E a terceira e última, de Batom na Cueca, Se Ela Entendesse o Meu Amor. Uma das três vai tocar inteira. Eu quero que você pense, reflita bem, enquanto vai rolar agora o break comercial e a gente volta na sequência com o resultado. Se aquela música que você pediu for a mais votada, te prometo que ela toca inteira no próximo bloco, tá bom? Tudo de bom pra você ouvindo a nossa rádio pelo dial, pelo FM, pelo Radiosnet, pelo aplicativo Android, pelo aplicativo iPhone, pelo site, pelas plataformas, pela Alexa. Muito obrigado pelo carinho, pela audiência, pela amizade que a gente cativa, que a gente amplia, que a gente constrói todos os dias. Bom, a gente vai para o intervalo, daqui a pouco tem mais.
3: 9:41.
4: Voltamos com o resumo de novelas.
5: Terça-feira, dia 13 de outubro, vem comigo então pro resumo da novela Nobreza do Amor da TV Globo. Tônio deduz que Mirinho sequestrou a Lica. Eniara se desespera. Binta é hostil com Pascoal. Mirinho chega com a Lica a seu cativeiro. E a princesa se revolta. Virgínia desconfia do comportamento de Mirinho.
6: Permaneça ligado.
4: Daqui a pouco tem mais resumo de novelas.
6: Até já.
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0: Oi! 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
2: E a vencedora? Banda Eva, vem meu amor.

Pode se passar os anos, pode se dobrarem as décadas, mas tem sucessos que ficam pra sempre, né? Fábio Júnior, só você. E aí, lembra dessa?

0: sucesso das antigas, anos 90. Um dos clássicos do Fábio Júnior. Só você. Gostou da música? Eu tô apaixonado por ela também. Depois do intervalo a gente curte mais músicas. Espero que você esteja gostando.
1: 9:58.
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5: Voltamos com o resumo de novelas.
6: Nesta terça-feira, 13 de outubro, na novela Por Você, na Rede Globo, Juarez tenta disfarçar o nervosismo sobre os amigos de karaokê. Kátia fica presa com uma gestante no elevador do hospital e a moça entra em trabalho de parto e, através do rádio e câmera do elevador, Bela orienta Kátia a conduzir o parto.
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5: Daqui a pouco tem mais resumo de novelas.
7: Até já.
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0: Simone Luigi!
1: Yaru Manu!
0: Samanu!
1: Tchau, gente, obrigado!
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1: Luan Santana é um cantor que sabe gravar muito bem música e tem uma voz linda. Eu, você, o Mar e ela.

seu Mariela. E aí, tá curtindo, tá gostando? Tudo de bom pra você na audiência, em casa, no carro, no trabalho, no celular, na internet, nos sítios, nas chácaras, nas fazendas, nos ranchos, nos condomínios, nas cidades adjacentes e circunstâncias.

0: 6 minutos.
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3: Voltamos com o resumo de novelas.
4: Nesta terça-feira, dia 13 de outubro, na novela Quem Ama Cuida, na Rede Globo, Pilar ordena que Tom não falhe em sua missão. Joel percebe que Dinah sentia inveja de Francesca ao conversar com ela sobre sua mãe. Otoniel se nega a conversar com Enéas e Mal recebe flores de Fernando. Helenice se desespera.
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0: 10 horas e 18 minutos.
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0: Ah, todo mundo tem aquele pagodinho das antigas, né? As inesquecíveis, as marcantes. Grupo Revelação.
1: Deixa acontecer.
0: Deixa acontecer.

0: Grupo Revelação, Pagodinho, deixa acontecer naturalmente na nossa programação. E aí, você tá gostando? É muito bom ter você aqui na nossa audiência. Esteja você ouvindo a gente pela internet, pelo Dial, pelo Radiosnet, pelo aplicativo. Muito obrigado pela audiência de todos os dias. A gente vai pro intervalo, daqui a pouco tem muito mais músicas.
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2: E hoje vamos falar da dupla Fred e Pedrito. Fred e Pedrito foi uma dupla sertaneja brasileira que marcou o cenário musical nos anos de 1980 e 1990, destacando-se pelo estilo sertanejo raiz e suas músicas bem-humoradas e cativantes. Naturais do interior de Goiás, Fred, Frederico Rodrigues e Pedrito, Pedro Rodrigues, começaram a cantar juntos inspirados pela cultura sertaneja da região. A dupla conquistou o público com músicas que se tornaram populares como Índia, Seus Cabelos, uma regravação marcante de um clássico da música sertaneja, Casamento Forçado, Cachoeira de Lágrimas, As Mocinhas da Cidade e por aí vai. Essas canções refletiam temas do cotidiano, com um toque de romantismo e humor que conquistaram fãs em todo o Brasil. Fred e Pedrito eram conhecidos por manterem uma essência sertaneja raiz, com arranjos simples e letras que retratavam a vida no campo, os desafios do amor e histórias engraçadas. Este estilo tradicional os tornou queridos, especialmente no interior do Brasil. Embora não tenham alcançado o mesmo nível de popularidade de outras duplas da época, Fred e Pedrito conquistaram um público fiel e deixaram sua marca no sertanejo. Suas músicas continuam sendo apreciadas por fãs do sertanejo gênero raiz, e a dupla é lembrada por sua contribuição para a preservação da música sertaneja tradicional. Então vamos ouvir agora sucessos da dupla Fred e Pedrito.
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1: Ei, parou, segura. Tem cerveja aí?
2: Tem.
1: E tá gelada?
2: Não.

Bom, gente, eu vou indo. Ah, que peninha, que peninha. Bom, uma hora eu tenho que ir, né? Mas, ó, prometo que eu volto na próxima edição, neste mesmo horário, aqui na rádio, viu? Espero que você tenha gostado. 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Grande abraço para você que está na sua casa, um beijo bem grande. Para você que está dentro do seu carro, muito obrigado, valeu pela carona. Para você que está no seu trabalho, um bom dia para você, patrão, para você, funcionário. Pro pessoal aqui da rádio, está chegando mais uma atração agora depois do nosso programa e a gente se encontra na próxima edição, neste mesmo horário, no Adrenalina com Jonatas Gonçalves. Muito prazer em fazer parte do seu dia a dia e, claro, muito obrigado pela oportunidade de algum pedacinho fazer parte da sua manhã. Tchau, gente. Até a próxima.

0: 10:53.
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2: 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Teremos tempo fechado. 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

0: Sobe, já está no ar. É peixe no azulerade. Peixe.
1: E o meu abraço por trás especial de hoje vai pra Zelda. Essa vândala linda, sinta-se abraçada por trás.

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1: Dia de Nossa Senhora Aparecida, Lula participou de missa no Alvorada e Flávio foi à Catedral de Brasília. Os candidatos à presidência, Luiz Inácio Lula da Silva, do PT, e Flávio Bolsonaro, do PL, participaram ontem, segunda-feira, de cerimônias religiosas católicas em homenagem ao Dia de Nossa Senhora Aparecida, padroeira do Brasil. Lula participou no início da manhã de uma missa na capela do Palácio da Alvorada. Após o evento, conversou, portanto, com a imprensa. Flávio Bolsonaro participou da missa na equipe organizadora e consagração das partículas na Catedral de Brasília. Ele estava acompanhado da mulher Fernanda Bolsonaro e do candidato a vice na chapa Alfredo Gaspar do PL. A celebração foi realizada para a equipe de trabalho da festa com a bênção das partículas em um evento fechado ao público. Na saída, Flávio conversou com a imprensa e comemorou a decisão que autorizou a retomada das visitas dele ao pai Jair Bolsonaro. Do PL, detido em prisão domiciliar após ser condenado por tramar, possivelmente, um golpe de Estado.
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5: E após anos longe do vício, o apresentador Pedro Bial deu detalhes sobre seus anos como fumante e expôs arrependimento, citando as sequelas deixadas pelo longo período que foi usuário de cigarro. Em entrevista à GQ, publicada no último dia 6, Bial contou que só conseguiu se desprender da nicotina depois que completou seus 50 anos. Agora que está livre do vício, o jornalista detalha que está cada vez mais atento com sua saúde.
4: 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Já já tem mais Paparazzi pra você.
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0: texto que você selecionou. Command mais V irá colar este texto selecionado onde você precisar. Command mais P permite imprimir o documento atual. Command mais M minimizará a janela frontal no dock. Command mais ponto e vírgula encontra palavras com erros ortográficos no documento. Option mais Command mais Esc permite escolher um aplicativo para forçar a saída. Fn mais a seta para cima rola uma página para cima. Fn mais a seta para baixo permite que você volte para a página anterior. Fn mais a seta para a direita levará você ao início do documento. Fn mais a seta para a esquerda vai o quê? Sim, envia para o final do documento.
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1: Teclas de atalho para Mac OS. Command mais C irá copiar o texto

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1: Muito bem, aqui é o PH e este é o programa Agito Geral. Vai rolar pra você aquela sonzeira no seu rádio, o melhor da música nacional e internacional. Só pop é Agito Geral no ar com vocês.
2: Menos é mais no Turma no Quintal. 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

0: Vamos com um pequeno break, pequeno intervalinho. Vou tomar uma água gelada e eu volto daqui a pouquinho com mais Agita Geral.
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2: 11 horas e 20 minutos.
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7: E esse é um petisco saboroso, fácil de ser feito. Vale a pena você anotar como faz batata doce no forno. Higiene.

0: Frite bem as batatas e corte-as da forma que preferir. Cozinhe um pouco no vapor para dar uma leve amolecida. Cuidado para não amolecer demais. Disponha as batatas em uma forma untada e por cima regue com azeite de oliva, sal, pimenta do reino e páprica doce. Leve ao forno até ficarem macias por dentro e crocantes por fora. Claro que isso depende do seu forno, da potência dele, mas em regra é por volta de 40 minutos a 1 hora para ficar bem crocante, bem deliciosa essa batata doce no forno. Bom apetite para você e até a nossa próxima receita.
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4: Nós estamos na melhor Navigation do seu rádio, é o Agito Geral, música pop nacional e internacional. Simbora!

0: Aqui o PH Show e o programa Agito Geral. Tá gostando do agito? A gente volta daqui a pouquinho com mais agito no seu rádio.
1: 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Hora certa.
2: 11 horas e 37 minutos.
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4: Código de Defesa do Consumidor estabelece um prazo legal de garantia de 90 dias para produtos duráveis. Quando o produto apresenta algum tipo de problema dentro do prazo de garantia, o cliente pode pedir a reparação do erro, que deve ser feito em até 30 dias.
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9: Você sabia que a ave que passa mais tempo sem pisar em terra firme é o Sterna fuscata? Depois de nascer, passa 4 anos sem regressar à terra, voltando apenas para procriar. Depois, fará uma procriação a cada ano.
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0: Já estamos voltando com a música pop. Se é nacional ou internacional,

0: Bacana, o Agito Geral é o melhor do som pop do seu rádio, nacionais e internacionais. PH, fica por aqui. Valeu, turma!
1: 11 horas e 59 minutos.
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5: O alongamento regula, traz diversos benefícios, incluindo o aumento da flexibilidade e também da amplitude de movimentos, melhora na postura e na circulação sanguínea, além de alívio de tensões e prevenção de lesões musculares.

0: musculares. Praticar alongamentos ajuda no relaxamento mental e físico, reduzindo dores nas costas e no pescoço, sendo essencial para a qualidade de vida e o bom funcionamento do corpo.
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1: Olá, seja bem-vindo em meu consultório.
2: Obrigado, doutor.
1: Vejo que o senhor está um pouco pálido. O que está sentindo?
2: Uma dor lazarenta na minha barriga, opa.
1: Ah, sim, o senhor foi ao banheiro e fez o número 2 hoje.
2: O senhor está a perguntar se eu caguei?
1: Isso.
2: Cago, mas não cago, opa.
1: Eu não estou entendendo. O senhor foi ou não foi?
2: Eu fui, opa, mas se duvidar e as tripas saem, a merda não. Olha o gás, ó.
1: O senhor comeu algo diferente nas últimas 24 horas?
2: Além do bacalhau, como de costume, eu comi ostras.
1: Pode ser aí o problema.
2: Ah, olha aí.
1: Elas estavam frescas.
2: E como eu poderia saber, doutor?
1: É simples. Quando o senhor abriu, que cor elas tinham?
2: Como assim? Tinha que abrir as conchas, opa.
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2: Eu acho que você tem que mandar aquela mensagem, mas manda o que tá no seu coração,
3: porque se fosse eu falaria mais ou menos assim.
4: Ei, boa noite. Antes de te bloquear, eu só vim te dizer que a partir de hoje pode tocar o terror, fazer o que quiser fazer. 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
2: Não, apaga, apaga, apaga.

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0: Linda!
1: Que bacana! Toca tudo! Rolando pra você com PH Show, as melhores nacionais e internacionais, os melhores sucessos do Brasil. Vamos dar uma parada e a gente volta já já com muito mais aqui no Toca Tudo!
2: Meio-dia e 20 minutos.
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7: O alongamento regula, traz diversos benefícios, incluindo o aumento da flexibilidade e também da amplitude de movimentos, melhora na postura e na circulação sanguínea, além de alívio de tensões e prevenção de lesões musculares. Praticar alongamentos ajuda no relaxamento mental e físico, reduzindo dores nas costas e no pescoço, sendo essencial para a qualidade de vida e o bom funcionamento do corpo.
6: 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Aqui você encontra de segunda a sexta dicas para seguir uma alimentação mais balanceada, praticar atividades físicas e envolver mais a família em atividades do dia a dia. Fique ligado no nosso quadro Viva Melhor e procure um nutricionista. Nada de fazer dietas por conta própria. 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

0: Bacana, o nosso Toca Tudo. São as melhores nacionais e internacionais, os melhores sucessos do Brasil. E o PH vai dar uma paradinha e a gente volta já já.
1: Meio-dia e 38 minutos.
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6: E esse é um petisco saboroso, fácil de ser feito. Vale a pena você anotar como faz batata doce no forno. Higienize bem as batatas e corte-as da forma que preferir. Cozinhe um pouco no vapor para dar uma leve amolecida. Cuidado para não amolecer demais. Disponha as batatas em uma forma untada e por cima regue com azeite de oliva, sal, pimenta do reino e páprica doce. Leve ao forno até ficarem macias por dentro e crocantes por fora. Claro que isso depende do seu forno, da potência dele, mas em regra é por volta de 40 minutos a 1 hora para ficar bem crocante, bem deliciosa essa batata doce no forno. Bom apetite para você e até a nossa próxima receita.
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0: É isso aí, turma. Já estamos de volta com o programa Toca Tudo, tocando as melhores atuais do seu rádio. PH já voltou.

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1: Maravilha, o Toca Tudo apresentou para você hoje as melhores nacionais e internacionais, os melhores sucessos do Brasil. Eu, PH, fica por aqui, até amanhã.
2: Meio-dia e 56 minutos.
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1: Olá, seja bem-vindo em meu consultório.
2: Obrigado, doutor.
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0: 1:03.
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0: 1:03.
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0: 1:04.
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0: pras Cristinas.
1: Obrigada, gente.
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0: Voltei, meus amores! Bora continuar nessa vibe maravilhosa? Eu sou Ellen Palacios e você tá no Show da Tarde, onde toca o que você ama ouvir. Segue comigo, aqui na sua rádio.
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2: 1:27.
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0: Essa tocou fundo, né? E agora, segura aí, porque vem mais uma top, só aqui no Show da Tarde.
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0: Revelação! Obrigado! Essa música chama-se...
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2: É hora de decidir qual vai ser a campeã de hoje. Vamos ouvir três sucessos e começamos com a primeira música.
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1: Está rolando Seleção Musical do Ouvinte. Primeira já tocou. Vamos de segunda música.

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2: As duas primeiras já passaram. A terceira vem agora. E pode ser a sua favorita.

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2: Você ouviu os trechos das três músicas concorrentes. Agora é com você. Escolha a música 1, 2 ou 3 no WhatsApp da rádio.
3: 1 hora, 51 minutos.
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2: Foram três músicas disputando, mas só uma venceu. A campeã já começa a tocar agora.
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1: Foi demais! Mais uma edição do Seleção Musical do Ouvinte chega ao fim. Até a próxima!
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0: Nação Feria!
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3: 2:15.
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1: Vem que ainda tem muita música boa chegando.

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0: Pode deixar que eu não vou exagerar, não.
1: Você tá ouvindo o melhor da tarde com ela, a loira charmosa do rádio, Ellen Palacios. Um beijão pra você na sintonia.

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2: Pega essa moda aí.

0: queridos Jorge Matheus, meus queridos Guilherme Santiago.
1: Tem hit, tem saudade e tem aquela vibe que só a gente tem. 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
3: 2:36.
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7: Teclas de atalho para Mac OS. Command mais C irá copiar o texto que você selecionou. Command mais V irá colar este texto selecionado onde você precisar. Command mais P permite imprimir o documento atual. Command mais M minimizará a janela frontal no dock. Command mais ponto e vírgula encontra palavras com erros ortográficos no documento. Option mais Command mais ESC permite escolher um aplicativo para forçar a saída. FN mais a seta para cima rola uma página para cima. FN mais a seta para baixo permite que você volte para a página anterior. FN mais a seta para a direita levará você ao início do documento. FN mais a seta para a esquerda vai o quê? Sim, envia para o final do documento.

0: Foi uma tarde incrível juntos. Fica o meu carinho e o convite para voltar amanhã.
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0: 6 horas em ponto.
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0: 3 horas e 1 minuto.
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0: 3 horas e 2 minutos.
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0: palmas para as Cristina.
1: Obrigada, gente.
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0: Voltei, meus amores! Bora continuar nessa vibe maravilhosa? Eu sou Ellen Palacios e você tá no Show da Tarde, onde toca o que você ama ouvir. Segue comigo, aqui na sua rádio.
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2: 3:25.
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0: Jorge Henrique Rodrigo.
1: Show de bola.
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3: Faz barulho, Guilherme Beruta em casa.

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0: É lapada dela, Brasília!
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0: Rony Mota!
1: Valeu, JL! Música JL!
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0: Obrigado, obrigado. Obrigado de todo o coração. Foi um prazer imenso.
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0: Quem gostou faz barulho aí, obrigado.
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0: Hugo Guilherme!
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2: Profissionais.
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3: Vocês cantam bonito, Sandy Júnior, hein?
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1: Toca Raul, vai.

0: aí fica difícil.
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0: Obrigado.
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0: Muito obrigado, gente! É nóis!
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0: doido, é?
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0: Obrigado.
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0: Bom demais!
1: Aí, moleque!
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0: Brasília!
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0: Pode deixar que eu não vou exagerar, não.
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